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0: A já tradicional paradinha acontece pra gente ir ali, faturar um pouquinho, não é? Que é importante pra empresa. E já já a gente continua. Mais música e emoção daqui a pouquinho pra você.
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0: Vinte e uma horas e 24 minutos.
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0: Legal demais, não é? As melhores rodam por aqui, rolam por aqui, você curte por aqui no programa Linha do Tempo. Vamos ouvir mais? Vamos nessa.

0: final de mais um programa Linha do Tempo. Fica tranquilo, a gente volta a qualquer momento aí pra fazer a sua alegria, tá bom? E a nossa também, porque a gente adora fazer isso aqui, tá bom? Abraço pra você, a gente se encontra no próximo programa.
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0: Vinte e uma horas e 51 minutos.

0: eu bebo cerveja.
1: Bom também.
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0: DJ Luciano.
1: Vinte e duas horas e 26 minutos.
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1: E agora com vocês, a Seresta do VF.

0: 22h48. 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
2: Joga energia lá em cima que virou verão, por gentileza. Satisfação imensa. Essa música mexe muito comigo.
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sabe? Você é um menino tão bom. Você é um menino tão abençoado, sabe? Que só Deus na sua vida, na minha vida. Tá bom? Obrigada, meu filho, por tudo, tá bom? Obrigada de coração. Eu fico sem palavras, sabe?

0: Grelo.
1: Se abençoe.
0: É nóis, meu irmão. Obrigado pelo convite. Pra mim é uma alegria gigante. Te acompanho sempre. Sou um fã gigantesco seu. Pra mim é uma honra estar aqui no seu projeto hoje. Como
1: você vai ficar demais. Até o final hoje, né?
0: Tô emocionado mesmo, galera. Faz barulho, barulho pro Grelo,
1: por gentileza.
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3: E adivinha? A edição de hoje já está no ar. Love Songs começando, iniciando muito bem aquele encontro de corações incríveis e apaixonados. Várias pessoas me falam, me param na rua, que o Love Songs tem aproximado e unido corações. Olha, isso é muito bom. E a edição de hoje só está começando e eu nem vou te falar o que vai tocar, porque são uma melhor do que a outra. São canções incríveis para você se apaixonar. Ligue para aquela pessoa que você ama, aquela pessoa que você gosta, aquela pessoa que você adora mesmo de coração, seja ela um amigo, a mãe, a irmã, a esposa, a namorada, a noiva, e fale para ela ouvir com você o Love Songs. Love Songs, aquele ponto de encontro dos corações apaixonados. Já cheguei, edição de hoje já está no ar. Ótima noite para você!

0: pintando por aí um breve e rápido e ligeiro, mas bem ligeirinho mesmo, um breve intervalo. Daqui a pouquinho tem muito mais Love Songs. Te aguardo. E você?
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3: 23 horas e 32 minutos.
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0: Retornando, Love Songs. A gente só vence o amanhã se não desistir hoje. Love Songs, retornando, tocando as melhores canções no seu rádio.

0: olha a maneira Love Songs de Ser continua. Daqui a pouquinho, tem um breve break. A gente vai ouvir quem apoia a nossa programação, quem mantém a nossa emissora em pé, te levando essas canções maravilhosas. E daqui a pouquinho, eu volto.
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0: Signor Checco Zambianchi.
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0: 0:26.
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0: 0:46.
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0: 1:04.
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0: 1:23.
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0: 1:42.
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0: 2 horas e 9 minutos.
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0: 2:32.
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0: 2:52.
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0: 3:10.
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0: 6:31.
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0: 3:52.
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0: 4 horas e 14 minutos.
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0: 4:34.
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0: 4:56.
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0: 5:18.
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0: 5:39.
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0: 5:59.
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1: Olá pessoal, tudo bom? Tá começando mais uma edição do nosso programa Hora da Família aqui na sua rádio. Em nome do Pai, do Filho, do Espírito Santo. Amém. Que Deus abençoe você, o seu trabalho, a sua casa. Que Deus possa cada vez mais te dar muita força, muita coragem, muito ânimo. E que a Santíssima Virgem Maria, Mãe de Deus e Nossa Mãe também, possam cobrir todos, né, com teu manto sagrado. O programa de hoje nós vamos falar aí sobre algumas mensagens, né, para nós meditarmos. Algumas mensagens de Nossa Senhora de El Escorial, Espanha, de 1981 a 2002, onde Nossa Senhora fala sobre a Rússia, né, que é o chicote de toda a humanidade. Está a preparar a guerra atômica. Quererá destruir a humanidade com engenhos atômicos. Nossa Senhora de Escorial. No programa de hoje vamos falar um pouquinho, né, sobre isso aqui para os nossos irmãos que estão sempre acompanhando a nossa programação e, além do mais, com muitas meditações e também louvores para você ouvir. Para começarmos muito bem, vamos trazer a primeira música de hoje.

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1: O Senhor esteja convosco, Ele está no meio de nós. Proclamação do Evangelho de Jesus Cristo segundo São Lucas. Glória a vós, Senhor. Naquele tempo, Jesus estava à margem do lago de Genezaré, e a multidão apertava-se ao seu redor para ouvir a palavra de Deus. Jesus viu duas barcas paradas na margem do lago. Os pescadores haviam desembarcado e lavavam as redes. Subindo numa das barcas, que era o de Simão, pediu que se afastasse um pouco da margem. Depois sentou-se e da barca ensinava as multidões. Quando acabou de falar, disse a Simão: avança para águas mais profundas e lançai vossas redes de pesca. A pesca. Simão respondeu: mestre, nós trabalhamos a noite inteira e nada pescamos, mas em atenção à tua palavra vou lançar as redes. Assim fizeram e apanharam tamanha quantidade de peixes que as redes se rompiam. Então fizeram sinal aos companheiros das outras barcas para que viessem ajudá-los. Eles vieram e encheram as duas barcas a ponto de quase afundarem. Ao ver aquilo, Simão Pedro atirou-se aos pés de Jesus, dizendo: Senhor, afasta de mim, porque sou um pecador. É que o espanto se apodera de Simão e de todos os seus companheiros por causa da pesca que acabavam de fazer. Tiago e João, filho de Zebedeu, que eram sócios de Simão, também ficaram espantados. Jesus, porém, disse a Simão: não tenhas medo, de hoje em diante tu serás pescador de homens. Então levaram as barcas para a margem, deixaram tudo assim e seguiram a Jesus. Palavra da salvação, glória a vós, Senhor.
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0: Muito bem, meus queridos, amados irmãos e irmãs, para você que está acompanhando a gente aqui no programa Hora da Família, vamos trazer alguns trechos de mensagem de Nossa Senhora de Escorial, na Espanha, nos anos de 1981 a 2002. Nessa mensagem, esse vidente, Jesus também fala: aqui me tens, minha filha, como teu pai que sou, para te ajudar a suportar os teus sofrimentos. Oferece-os pela conversão dos pecadores, porque cada dia são piores. Presta bem atenção ao que te digo e transmite-o ao mundo inteiro. Como não mudam e continuam a abusar da minha misericórdia, o mundo vê-se-á envolto numa grande guerra. Serão destruídas várias nações. Haverá muitas mortes. Cairão nuvens de fogo que abrasarão a terra. Tudo isso será o mais horrível que a humanidade jamais conheceu. Diz a todos que não fazem caso das mensagens de minha mãe e das suas súplicas, mas que saibam todos que o castigo está muito próximo. Que saibam todos também que é a minha mãe quem está a suster esse castigo com as suas lágrimas e as suas dores. Tudo sofre por todos os seus filhos, dando avisos, porque não quer que se condenem. Mas não lhe fazem caso. Diz a todos que o tempo passa e os homens não mudam, continuando a cometer pecados, sacrilégios e crimes. Não querem salvar-se, minha filha. São uns ingratos. Diz-lhe que o juízo das nações está muito próximo, que façam oração, confessem a sua culpabilidade e se arrependam, pois Deus vai castigar toda a humanidade. Mandará um castigo como jamais se viu. Que peçam perdão a Deus e rezem, pois o Pai Eterno está à espera deles. Que se arrependam das suas culpas, pois virão sobre o mundo grandes desgraças e em várias nações haverá grandes terremotos. Este é um castigo do céu, pois os homens estão a abusar da misericórdia de Deus. Que se arrependam, pois estamos a avisar constantemente. E a minha Mãe Santíssima está a aparecer em muitos lugares, dando mensagens para que sejam difundidas pelo mundo inteiro, mas não querem saber delas para nada. Falou Jesus nessa mensagem a essa vidente no ano de 1981, no dia 20 de novembro. Vamos de música.

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0: Muito bem, meus queridos amados irmãos e irmãs, quero mandar um abraço, o pessoal está sempre acompanhando aqui o programa A Hora da Família, e é um prazer enorme ter você na nossa companhia. Jesus ainda fala sobre a essa vidente, em Escorial, em 1983, no dia 20 de janeiro, ele fala: virão grandes castigos, o inimigo formará no ar uma guerra com armas atômicas. Voarão muitos corpos pelo ar e a pele desprender-se-á desses corpos. Milhares de olhos o verão, mas nem mesmo assim vão acreditar. O planeta Terra está prestes a ser destruído. Com orações e sacrifícios podem ser salvas tantas almas. Muitas almas condenam-se porque ninguém reza por elas. Falai de Deus e espalhai as mensagens da vossa mãe pelo mundo inteiro. A Rússia é o chicote de toda a humanidade. Rezai para que se converta. Quererá destruir a humanidade com engenhos atômicos. Com as vossas orações e os vossos sacrifícios, pode converter-se. Recebereis a vossa recompensa pelos vossos sacrifícios. Recordai que Deus disse: todo aquele que salvar a alma, salvará a sua. Não deveis ter medo. Continuai em frente com humildade. Sede apóstolos nos últimos tempos. Tendes a ajudar, de ajudar muitas almas que estão em grande perigo. Olha o meu coração, minha filha, que não tem nem sequer um bocadinho sem espinhos. Sente tanta dor por todos os meus filhos, sem distinção de raças. Não lhe podes tocar, pois nenhuma única alma se purificou. Oferece as tuas dores pelas almas consagradas que tanto amo, mas correspondem tão mal ao meu amor. Falou Jesus a essa vidente no dia 20 de janeiro de 1983, em Escorial. Por isso, meus irmãos, devemos rezar a oração do Santo Rosário e fazer as 24 horas da paixão em ato de reparação e desagravo às ofensas que são cometidas a Jesus e também pelas almas consagradas. Vamos de música!

Ouçam o que disse Jesus ao profeta Pedro II, de Santa Catarina, Brasil. Vida santa e eterna. 29 de março do ano de 2001. Que se faça toda vontade que parte de mim. Que se justifique todo o trabalho bem feito em minha frente. Que se produza tudo em meu santo nome. Que seja construída bem firme sobre rochas vossa morada. Que toda miséria humana seja esquecida. Que a luz permaneça em vossos corações. Que meu Santo Espírito permaneça sempre convosco. Não busqueis, meus filhos, o que é de vaidade para dentro de vossos lares. Todas as sementes que meu inimigo semeou serão arrancadas, pois o que elas produziram foi para roubar de mim toda a atenção. Então, quem rezava um rosário passou a rezar um terço. Dos que iam à Santa Missa com devoção, muitos só vão para mostrar suas roupas. E quem se confessava duas ou três vezes, agora nem se confessa mais. A perda, meus filhos, é grande para mim, mas não é derrota, porque com poucas famílias cristãs posso ter um mundo só para mim. E nesses, meu inimigo não irá mais pôr as mãos, pois não é lícito eu deixar tantos sofrerem por mim e ficarem sem resposta. Mas virei tão logo dar-vos tudo o que prometi. Aqueles que não souberam plantar, nada mais terão a colher. Porém, já estão sendo separados. Podem ver que em muitas famílias, somente um ou dois foram escolhidos por mim, e em outras, a metade da família, e muito poucas por inteiro. A escolha já começou. O que pus na mão de cada um, bem poucos aceitaram, que é vida santa e eterna. Mas a maioria preferiu luxo e vaidade, dados pelo meu inimigo, onde muitos, por causa da riqueza e poder, afastaram-se de mim, pensando que iam se empobrecer. Esses se perderam, pois suas almas foram compradas por um preço muito alto. E cada invento novo que vem surgindo faz tirar a fé das pessoas em mim e o respeito pelas coisas sagradas. Os estudos forçam o aluno a ter mais inteligência para garantir o futuro. Só que este futuro de nada vai adiantar mais. Clonar é o assunto mais louco que existe. O de Proveta já diz tudo. O homem quer ser mais do que seu Deus, o Criador de todas as coisas. Agora, a matança que se faz com abortos, isto nem se dá conta. E se uma mulher quer dar à luz, conforme seu desejo, quanto à cor dos olhos, e se quer fêmea ou macho, isto eles fazem por uma teoria que não é minha. Fazer-se dono do que não lhe pertence, isto é roubar. Não comparando com dinheiro falso, um assunto tão sagrado como é o corpo humano, mas é parecido. Tiram uma célula e dela querem falsificar outro ser humano. E a alma, como fica? Nessa, jamais o homem pode mexer. Um segredo que é só meu. Viram, meus filhos, por que está

pedidos de Jesus e da nossa Mãe Maria Santíssima. Ouçamos a queixa de Jesus ao profeta. Quem rezava um rosário passou a rezar um terço. A melhor artilharia contra o demônio e seus seguidores é o Santo Rosário. Santo Afonso dizia: quem reza se salva, quem não reza se condena.

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0: 6:51.
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2: Já estamos de volta aqui na programação da sua rádio preferida e agora vamos trazer a mensagem da Nossa Senhora de Escorial, do dia 22 de janeiro de 1983. Olha o que Nossa Senhora fala a essa vidente. E tu, minha filha, humilha-te, pois aquele que se humilhar será elevado muito alto. Beijo o chão pelas minhas almas consagradas. Levanta-te, este ato de humildade é para ser imitado por todos. Oferece pela convenção da Rússia. A Rússia será o chicote da humanidade. E esta está a preparar a guerra atômica. Será uma luta no ar. Uma luta entre os anjos de Deus e o inimigo da Terra. Os inimigos da Terra. Ajoelha-te, minha filha, volta a beijar o chão. Este ato de humildade é por todos os pecadores. Muitos riem-se das minhas palavras, minhas filhas, mas é por todos os pecadores. Muitos riem-se das minhas palavras, mas apesar disso, quando se apresentarem diante do Pai Celestial, eu estarei aí como mediadora para a salvação de toda a humanidade. Quero que se salvem todos os meus filhos. Falou Nossa Senhora nessa mensagem do dia 22 de janeiro de 1983. Ela pede para a gente beijar o chão. É um ato de humildade, né? E ao mesmo tempo oferecer em reparação e desagravo as almas consagradas a Deus. Vamos de música!

0: programa Hora da Família. Um grande abraço a você que está acompanhando a gente. Agradecemos pelo seu carinho.
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3: 7:10.
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0: Já estamos de volta com mais trecho de mensagem de Nossa Senhora de Jesus, a vidente de Escorial. E Nossa Senhora, no dia 5 de novembro de 1983, ela fala: sim, o primeiro selo está aberto. Sabeis qual é o primeiro selo, meus filhos? Virão muitos falsos pastores, muitos já estão entre a humanidade. Irão de porta em porta aos pares, com a Bíblia na mão, para vos enganarem. Não vos deixeis enganar. O inimigo meteu-se nos seus corpos e a doutrina que pregam não é de Cristo. Como poderá meu filho estar contente se desprezam a sua mãe? O segundo selo está prestes a ser aberto. Guerra, meus filhos. E atrás da guerra virão a fome, as pestes e as doenças. Levantar-se-á nação contra nação, e reino contra reino, e grandes terremotos destruirão a maior parte da humanidade. Por isso vos peço sacrifício, meus filhos, sacrifício e oração pelos pobres pecadores. Quando Nossa Senhora pede sacrifício, é você deixar de comer uma coisa que você gosta, um doce, e oferecer para ela em ato de reparação e desagravo. É você rezar o rosário de joelhos e oferecer para ela como sacrifício. É você rezar o texto de joelhos, oferecer para ela como sacrifício. É você fazer algo, né, e oferecer a Nossa Senhora algo que você não goste de fazer. Mas você faz aquilo e oferece como ou penitência ou sacrifício.

Nossa Senhora, pela conversão dos pecadores, pela salvação das almas, pelas almas do purgatório e pelas almas consagradas. É isso que ela pede nessas mensagens, que nós façamos sacrifício, penitência e oração. Vamos de música!

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1: Coroa de rosas. Desde que o bem-aventurado Alano de La Roche restabeleceu essa devoção, a voz do povo, que é a voz de Deus, o chamou de o Rosário. A palavra Rosário quer dizer coroa de rosas, vindo a ser, toda vez que o povo reza o Rosário de maneira devota, eles colocam uma coroa de 153 rosas vermelhas, cor de rosa, e 16 rosas brancas nas cabeças de Jesus e Maria. Por se tratarem de rosas celestiais, essas rosas nunca murcham, nem perdem sua fragrância e delicada beleza. Nossa Senhora mostrou sua total aprovação do nome de Rosário. Ela revelou a várias pessoas que cada vez que elas rezam uma Ave Maria, elas lhe dão uma linda rosa, e que a cada rosário completo, uma coroa de rosas. O conhecido jesuíta irmão Alfonso Rodrigues tinha por costume rezar seu rosário com tanto fervor que ele estava habituado a ver rosas brancas saírem de sua boca a cada Pai Nosso e uma rosa vermelha a cada Ave Maria. As rosas vermelhas e brancas são iguais em beleza e fragrância, tendo por única diferença a cor. As crônicas de São Francisco nos dizem que um jovem frade tinha um costume louvável de rezar o Rosário de Nossa Senhora diariamente antes do jantar. Um dia, não se sabe porquê, deixou de rezar. O sino do refeitório já havia tocado quando ele pediu ao superior permissão para rezar antes de ir à mesa. E tendo obtido a permissão, recolheu-se à sua cela para rezar. Após um longo tempo que se retirara, o superior enviou outro frade para chamá-lo, e este o encontrou em seu quarto banhado por uma luz celestial, a olhar Nossa Senhora que tinha dois anjos consigo. Lindas rosas saíram de sua boca a cada Ave Maria. Os anjos as recolhiam uma a uma, colocando-as na cabeça de Nossa Senhora, e ela sorridente as aceitava. Finalmente, dois outros frades que foram enviados a fim de saber o que acontecia aos dois primeiros também puderam ver a mesma bela e admirável cena. E Nossa Senhora não se retirou até que o rosário fosse rezado completamente. O rosário completo é, pois, uma grande coroa de rosas, e o terço de cinco dezenas é uma pequena coroa de flores, ou uma pequena coroa de rosas celestiais, que colocamos nas cabeças de Jesus e Maria. A rosa é a rainha das flores, e o rosário, depois da Santa Missa, é a melhor das devoções.
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3: Sete horas e 27 minutos.
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0: Já estamos de volta por aqui na sua sintonia. Vamos trazer mais uma mensagem de Nossa Senhora em Escorial. 15 de setembro de 1984. Olha o que a Mãe de Deus fala agora. Mas sabe quem forma essas guerras? Os homens com o seu pecado. A melhor arma é o terço. Que cruéis são os seres humanos. Porque sou a rainha da paz. Quero a paz para vós, mas os seres humanos procuram a guerra. Com as vossas orações e com teu sacrifício podeis evitar uma grande guerra. Minha filha, os sequazes do anticristo estão entre vós a formar a guerra. São os cordeirinhos aos olhos dos homens, mas andam à procura da guerra. Já está próxima essa grande guerra. Com as vossas orações podeis evitá-la. Peço-te sacrifício acompanhado de oração. Eu penso que a Terceira Guerra Mundial. Nós estamos diante da iminente Terceira Guerra.

Mundial. A Rússia está juntando contra os países e já estão se falando até de bomba atômica. Nossa Senhora, nessa aparição de Escorial, fala sobre isso. Nossa Senhora de Fátima também falou sobre a Terceira Guerra Mundial. Mas nessa mensagem, né, dessa aparição de Escorial na Espanha, em 1981 a 2002, Nossa Senhora fala com mais assim, vamos dizer assim, que ela implora mais da questão da oração e do sacrifício. Ela fala que se as pessoas buscarem oração, pode evitar a guerra. E a oração que Nossa Senhora pede para fazer é a oração do Santo Rosário, até porque a irmã Lúcia, né, para o padre Fuentes, ela fala que Deus estava dando dois remédios para essa humanidade, que seria a oração do Santo Rosário e a devoção do Imaculado Coração de Maria. Essa aparição de Nossa Senhora em Escorial, na Espanha, de 1981 a 2002. A aparição de Jesus Cristo de Nossa Senhora com o culto eucarístico autorizado no lugar das aparições pelo cardeal arcebispo de Madrid, tá? Quem quiser saber mais, é só pesquisar aí. E é o que Nossa Senhora fala, né, sobre a Terceira Guerra Mundial, sobre os planos macabros, né, da Rússia, que é espalhar bombas atômicas, e ela pede para fazermos a oração do Santo Rosário, a penitência e o sacrifício. Vamos de música!

0: Mensagem de Santo Antônio ao profeta católico Pedro II, Bento da Conceição, Taquaras, município de Balneário Camboriú, Santa Catarina, Brasil. Que façam tudo como Jesus vos pede. 13 de junho de 2005. Bento diz: Santo Antônio, rogai por nós. Enxergai com bons olhos os caminhos do Senhor. Só Ele pode vos dar tudo o que for preciso. Não precisam ter pressa, porque esta é inimiga de Deus. Os carismas, conforme Ele dá às pessoas, são totalmente diferentes para se produzir bons frutos. Em cada coração há uma luz que clareia a vossa vida, onde ela permanece em vosso conceito. E neste trabalho de evangelização, não há razão, em hipótese alguma, de alguém vir querer impedi-lo, principalmente a quem está a serviço do Senhor. O arbusto só pode dar bons frutos se o tronco estiver seguro na mão de Jesus. De várias maneiras, floresce a cada dia que se passa, distribuindo tudo aquilo que a pessoa está predestinada, como é o teu caso, irmão. O dom que recebeste é de invejar qualquer um membro da igreja, que é a de Pedro, deixada por Jesus Cristo. E pelo tempo que lhe foi confiado, vens demonstrando ser neste teu trabalho como uma fonte de luz, porque dele recebeste o seu aval. A persistência e a resistência de tua obediência, irmão Bento da Conceição, faz de ti um astro de muita grandeza. Então, ao saíres para evangelizar, lembra-te de que as mãos do Senhor Todo-Poderoso estão sempre sobre ti. E para os que vêm te pedindo um esclarecimento mais aprimorado sobre a vinda gloriosa de Jesus pela segunda vez a esta terra, será como uma surpresa, em que todos os olhos poderão ver, e como será tudo diferente do que as pessoas estão esperando, onde sempre vem dizendo: será que é assim? Ou será de uma forma de aperto sobre a terra? Deus, por sua vez, soprou sobre a narina do primeiro homem, e ali entrou um pouco de seu poder, para que o homem viesse a ser feliz para toda a eternidade. Mas a inveja de seu adversário foi tão grande, que pôs em Adão e Eva a semente dele, por motivo que já não tinha mais espaço no reino de Deus para ele. Agora, quer fazer o mesmo, sabendo que Jesus já está voltando. Então, preparou os seus adeptos e, entrando na fileira das igrejas de Pedro, armou sua confusão, colocando seu sinal em cada um que viesse a obedecer a ele, prometendo toda a riqueza desta terra, como fez com Jesus, quando estava orando no deserto. Queria ele que, se Jesus viesse a prostrar-se sob seus pés, daria todo o reino da terra. São Lucas 4, 7. E é isto que vem fazendo, prometendo o que não é dele. E esses que vêm traindo Jesus sacramentado por si, já estão condenados. Na minha frente, teve um ateu que zombou da Santa Hóstia, dizendo que não tinha nenhum poder, e pediu para que desse prova se era real. O burro que estava perto de mim e com fome não se alimentou, e sim se ajoelhou diante de Jesus sacramentado. E agora, por causa desses que vêm traindo Jesus nas santas missas, elas passam a não serem mais válidas por negarem de se dobrar os joelhos diante do Senhor. O animal reconheceu a grandeza de Jesus sacramentado. E esses, que se dizem servidores, quem são os mais obedientes? Nesta história, foi o burro. Antônio de Pádua.
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0: Grande abraço a todos, muito obrigado pelo carinho, pela audiência. Fiquem todos com Deus e até o próximo programa. Salve Maria Imaculada, salve glorioso São José.
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2: Sete horas e 49 minutos.

0: bebo cerveja.
1: Bom também.
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0: DJ Luciano.
1: Oito horas e 24 minutos.
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0: 8:46.
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2: Joga energia lá em cima que virou verão, por gentileza. Satisfação imensa. Essa música mexe muito comigo.
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Você, eu oro tanto por você, meu filho. Sua vida me preocupa, sabe? Você é um menino tão bom. Você é um menino tão abençoado, sabe? Porque só Deus na sua vida, na minha vida. Tá bom? Obrigada, meu filho, por tudo, tá bom? Obrigada de coração. Eu fico sem palavras, sabe? Te amo, viu?

0: Grelo.
1: Te abençoe.
0: É nóis, meu irmão. Obrigado pelo convite. Pra mim é uma alegria gigante. Te acompanho sempre. Sou um fã gigantesco seu. Pra mim é uma honra estar aqui no seu projeto hoje. Como
1: você. Você vai ficar até o final hoje, né?
0: Tô emocionado mesmo, galera. Faz barulho, barulho pro
1: Grelo, por gentileza.
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0: Abre a janela, deixe o sol entrar, sinta a alegria de viver no ar. Abra o sorriso e venha nos escutar, porque o Adrenalina é muito mais música, muito mais sucesso, muito mais alegria, positividade, boas vibrações, dinamismo e muito alto astral na sua manhã. Bom dia, meninas!
1: Bom dia!
0: Que bom encontrar vocês de novo! Quero aqui desejar tudo de bom pra você na audiência do Adrenalina!
1: Bom dia!
0: Bom dia! Vem participar, vem interagir com a gente nas redes sociais, no WhatsApp, no Facebook, no Instagram da rádio, no nosso site, lá no Insta, arroba canal do ouvinte. Manda teu alô, mande o seu recado que a gente manda mensagens pra vocês aqui de positividade todos os dias.
1: Parabéns pra você!
0: Deixa eu mandar aqui os parabéns, os cumprimentos, as felicitações aos aniversariantes do dia. Eita maravilha, felicidades, viu? Pra você aniversariante do dia, do mês, da semana, tudo de bom na sua vida, viu? Muita paz, muita saúde, muito amor, muita prosperidade, que Deus abençoe a sua vida, viu? A vida da sua família, dos seus sonhos, dos seus projetos, do seu trabalho, do seu relacionamento, e que esta data, que é um dia tão importante pra você, né? Se repita por muitos e muitos anos. Parabéns pra você nesta data querida, muitas felicidades, muitos anos de vida. Parabéns, parabéns, parabéns, parabéns! É o Adrenalina chegando na sua manhã. Ah, que bom te encontrar de novo, hein?
1: Bom dia!
0: O Adrenalina.
2: Jonathan,
0: tudo de bom pra você na audiência.
1: Bom dia.
0: Bom dia.

0: fechado.
1: Aquele romântico nacional dos anos 2000 toca agora.
0: Pra te encontrar.
1: Os Paralamas do Sucesso, aonde quer que eu vá.
0: Não estou ao seu lado.
1: Você lembra dessa?

0: que eu vá. É muito mais músicas apaixonantes no dia a dia. Daqui a pouco tem mais.
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3: 9:22.
0: Oba! Muito mais músicas no Adrenalina pra você. É a melhor sequência musical no Adrenalina. Bom dia.

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0: Você está ouvindo Se Eu Te Perdoar com Cleiton e Romário e Zé Felipe. Essa música é um verdadeiro sucesso que reflete a mistura de estilos que esses artistas trazem para o sertanejo. Cleiton e Romário, que começaram sua carreira em Santa Catarina, ganharam destaques com suas letras românticas e emocionantes. Já Zé Felipe, filho do cantor Leonardo, tem conquistado o público com seu jeito autêntico e carisma. Juntos, eles criaram uma faixa que toca o coração e faz a gente refletir sobre o perdão e o amor.
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2: Nove horas e 37 minutos.
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0: Pra você que tava aguardando o seu pedido musical, pedindo aqui na rádio, você vai ouvir agora.
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0: Bem-vindos, bom dia.

0: gratidão!
1: E Guilherme Benoni. Obrigado, gente.
2: Obrigado, gente. Coisa linda.
3: Senhoras e senhores, uma salva de palmas só Guilherme Benuto.
0: Muito obrigado.
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0: João Bosco e Vinícius, Sem Esse Coração.
1: Diego Vitor, do João Bosco e Vinícius. Tá lindo demais. Joga a mãozinha em cima assim, vamos jogar a mãozinha em cima assim. Tá lindo. Pode continuar lá.

0: João Bosco e Vinícius, sem esse coração. Depois do intervalo tem muito mais músicas. Fica na sintonia, porque você não perde por esperar.
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2: 9 horas e 52 minutos.

0: Bom dia!
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1: Agora tem Munhoz e Mariano
0: com Zé Neto e Cristiano. Pendrive de modão.

0: Neto e Cristiano com Munhoz e Mariano. Pode levar tudo, hein? Só não leva o meu pendrive de modão, que o negócio aqui é bom, hein?
1: Deixa um copo, minha filha, e meu pendrive de modão.
0: Tudo de bom pra você na audiência, com a melhor sequência musical pra você curtir o dia inteiro. Depois do intervalo a gente continua, tá?
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3: Dez horas e oito minutos.
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0: Oi, bom dia!
5: Bom dia!
0: Alegria do seu rádio todo instante.

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0: Tá no ar a edição do Sequência Especial do Ouvinte, trazendo hoje com Jonatas Gonçalves três grandes sucessos pop internacionais das antigas do seu artista predileto, valendo a sua participação aqui no WhatsApp da rádio, beleza? A gente vai tocar um pedacinho de três músicas, aquela que você mais curtir, mais gostar, mais votar. Vota aqui no WhatsApp da rádio. Se ela for a mais votada, ela toca inteira no próximo bloco, beleza? E a gente vai abrindo a seleção musical do ouvinte da edição de hoje com Rio, com Jaeyeon. Das antigas, sucesso do final dos anos de 2010. Toca Rio. Shiny on.
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0: fechando a seleção musical do ouvinte de hoje com Rio, com Shine On. Sucesso do final dos anos 2000, início dos anos de 2010. São músicas pop internacionais que a gente traz diariamente aqui na programação da seleção musical do ouvinte. Músicas para a gente curtir, recordar e reviver grandes emoções, sucessos das antigas. E essa daqui foi uma música que tocou bastante lá na época do final dos anos 2000. Eu com Rio, Shine On. Curtiu? Gostou? Já chama a gente aqui no WhatsApp da rádio. Seleciona aí a música número 1. Se ela for a mais pedida, te prometo que ela toca inteira no próximo bloco, né? São batidas gostosas. Já não se fazem mais músicas hoje com uma pegada bem gostosa dessa pra curtir de manhã, de tarde, de noite. A melhor sequência musical você curte aqui na nossa rádio todo dia, né? 24 horas com a melhor programação do jeito que você gosta pra curtir em alto som. Próxima, Next Music.
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0: O nome dessa aqui é grande, hein? Red Hot Chili Peppers, Scar Tissue. Essa daqui é a segunda. Volta.

0: WhatsApp da rádio. Se ela for a mais votada, ela toca inteira no próximo bloco. Próxima!
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0: A cantora Rihanna com Jazz. É a terceira e última. Vota nela!

0: essa daí a terceira e última, Rihanna com Cher. E aí, você curtiu? Gostou da seleção musical de hoje, hein?
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0: Na seleção musical do ouvinte de hoje, trouxemos três grandes sucessos pop internacionais das antigas.

0: ouvinte de hoje, trouxemos três grandes sucessos pop internacionais das antigas, músicas que foram sucesso, que se destacaram já alguns aninhos atrás. Primeira, Rio com Shine On. Segunda, Red Hot Chili Peppers com Scar Tissue. E a terceira e última de Drink a Total com Charles Rihanna. Na terceira e última, uma das três vai tocar inteira. Capricha no voto, porque eu já vou te atender na sequência. E claro, se a sua música, junto com de outros participantes, tiver sido a mais votada, toque inteira no próximo bloco. Tá valendo!
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2: Dez horas e 24 minutos.
0: Vai tocar agora. Oi, que bom em fazer parte da sua manhã com mais um sucesso pra você. A Rádio da Alegria, da família de sucesso e de boas músicas no Adrenalina.
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0: Eu já imaginava que a vencedora da seleção musical do ouvinte de hoje ia, claro, ir para uma pegada, voltando uma década, voltando duas décadas, embarcando lá no final dos anos 2000, início dos anos de 2010. Esta banda aqui fez muito sucesso com essa batida, com esta pegada, com esse gingado, com este toquinho emocionante. É, estamos falando de Rio com Jaeon. É a vencedora da seleção musical do ouvinte de hoje, hein? Muito obrigado pra você que participou, pra você que mandou o teu zap. Marca aí, Jonatas Gonçalves, tá todo dia aqui.

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1: Essa daqui é da boa, hein? Aumenta o som aí.

0: Alexandre Pires, dessa vez eu me rendo. A gente vai pro intervalo, daqui a pouco tem muito mais músicas.
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1: Dez horas e 43 minutos.

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2: Ana Castelo, o que que
3: parece que eu já quero sentar aqui num bar em Goiânia mesmo e já começar a beber ouvindo essa.
2: Pronto.

0: Marcelo Guilherme!
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0: Léo Magalhães, alô, fala comigo. Manda teu zap pra gente aqui, que a gente solta o teu áudio no ar, a gente manda um alô pra você, pra todo mundo que tá na audiência, viu? Daqui a pouco tem mais.
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3: 10 horas e 58 minutos.
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0: o melhor do rock nacional, Luca, da cantora De Porta Aberta, Sem Resposta. Gostou? Depois do intervalo tem mais.
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2: 11 horas e 13 minutos.
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0: Bom dia!

0: Um bom dia pra você na audiência do Adrenalina.
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2: E hoje nós vamos falar sobre a dupla Teodoro e Sampaio. Teodoro e Sampaio é uma das duplas sertanejas mais populares do Brasil, conhecida pelo seu estilo irreverente e músicas que misturam romantismo e humor, formada por Aldair Teodoro da Silva, ou Teodoro, nascido em Siqueira Campos, Paraná, e Geraldo Aparecido de Souza, ou Sampaio, natural de Mirandópolis, interior de São Paulo. A dupla iniciou sua trajetória nos anos de 1970. A dupla foi formada em 1972, quando Teodoro, que já havia integrado outros projetos sertanejos, uniu-se a Sampaio. O primeiro disco foi lançado em 1977, marcando o início de uma carreira que conquistaria grande sucesso popular. Teodoro e Sampaio acumularam diversos hits ao longo da carreira, com destaque para Vestido de Seda, Mulher Chorona, O Galo Peitou e O Frango, Paixão Proibida, Pinga Nimim e outras músicas. As letras, que variam entre histórias de amor, tradição e situações engraçadas, tornaram-se marcas registradas da dupla. A dupla é conhecida por sua versatilidade, transitando entre o sertanejo romântico e músicas de tom mais descontraído e humorístico. Seu estilo acessível e cativante conquistou fãs em todas as regiões do Brasil. Com mais de 50 anos de carreira e milhões de discos vendidos, Teodoro e Sampaio se tornaram ícones do sertanejo popular. Mesmo após a saída de Sampaio, a dupla seguiu com Teodoro e outros parceiros, mantendo-se o nome e o estilo que os consagrou. Seu legado é de músicas que alegram e emocionam diferentes gerações, consolidando-os como uma das duplas mais queridas do sertanejo brasileiro. Que legal, eles é um dos dois da dupla é da cidade de Mirandópolis, interior de São Paulo. Ou seja, fica cerca de 70 quilômetros aqui da mega dinâmica produtora da cidade de Araçatuba. Somos bem próximos, que legal. Vamos conferir agora músicas da dupla Teodoro e Sampaio.
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0: Bom, gente, eu vou ficando por aqui. Muito obrigado mesmo de coração pelo carinho, pela audiência, pela amizade. Pra você que acompanhou o programa inteiro, pra você que pegou só um pedacinho do nosso programa, espero que você tenha gostado, viu? Tudo que é bom dura pouco e tudo que é bom a gente compartilha, né? Então compartilha pros seus amigos que a gente tá aqui na rádio todos os dias com um pouquinho de tudo que você gosta, viu? Se curtiu, segue eu lá no Insta, @canaldoouvinte, para você conhecer os bastidores do programa, tá bom? Um beijo para você, forte abraço, Deus abençoe a sua vida, a vida da sua família, do seu trabalho, da sua casa, do seu relacionamento e dos seus sonhos também, viu? A gente volta na próxima edição, neste mesmo horário, com mais um Adrenalina comigo, Jonatas Gonçalves. Tchau, gente!
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5: E estamos por aqui novamente com mais o Conexão Gospel comigo, Josiane. E para abrir o Conexão Gospel de hoje, tem Fernandinho.

0: Você acabou de conferir Giovanete Veloso, Relógio de Deus. Eu vou para os recadinhos aqui do programa. Já já eu tô de volta.
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3: 12 horas e 23 minutos.

0: acabou de ouvir Thales Roberto, Poderoso. Vamos agora para os recadinhos. Daqui a pouco tem muito mais louvores por aqui.
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2: 12 horas e 39 minutos.
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0: Já estou de volta aqui no Conexão Gospel e você ouve agora Anderson Freire, Equilíbrio. Aumente o volume e adore.

0: Você ouviu Juliane Souza, Leão de Judá. Estamos encerrando por hoje. A produção foi dele, Ivan Vaz.
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0: 13h05.
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1: Ei, bebê, sente a pressão aí, viu? Tu cheira, né? Olha.

0: é uma banda, é.
1: 13:44.
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0: mano. Da onde você tirou esse papagaio aí, velho?
1: Pai, eu sei não, achei que ia ficar massa, mas ele acabou cagando em mim tudo.
2: Quatorze horas e 8 minutos.
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0: 14h22.
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0: 15 horas e 6 minutos.
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0: 15h29. 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

0: 15 horas e 56 minutos. 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

0: 16:07.
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0: 90. Começa agora. Nostalgia 90. Nostalgia 90 já está no ar e vamos recordar as músicas que marcaram uma geração. E como sempre ao meu lado, controlando essa máquina da saudade, eu tenho ele, Ivan Vaz.
1: É isso aí, Kleber, já estamos chegando por aqui. Vamos recordar músicas que fizeram sucessos, que marcaram épocas. A partir de agora no seu rádio, aumente o volume e venha ouvir com a gente lindas recordações que preparamos para você.
0: Então vamos lá, abrindo a primeira sequência com Legião Urbana. Lembra dessa? Pais e Filhos.

Você ouviu Engenheiros do Havaí? Era um garoto que, como eu, amava os Beatles e os Rolling Stones. E segue por aqui com Nenhum de Nós. Sobre o tempo pra gente recordar no Nostalgia 90.

Você ouviu o sucesso de 1993? Kid Abelha, Eu Tive um Sonho. É o Nostalgia 90 com as músicas para viajar no tempo. E segue por aqui com Djavan, Linha do Equador.

0: 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Você ouviu aqui Roupa Nova com esse sucessaço no Nostalgia 90. Valeu demais a sua audiência e até o nosso próximo encontro.
1: É isso aí, meu amigo Kleber Ramos. Encerrando Nostalgia 90, fiquem todos com Deus e até o nosso próximo encontro.
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5: Seis horas em ponto.
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8: Muito bem, chegando com mais uma edição do Hora Livre. Que bom saber que você tá por aí com a gente, aguardando sempre a hora desse programa começar, né? Por aqui, nessa rádio maravilhosa, trazendo esse programa que é líder de audiência. Que bom saber que você tá aí com a gente, você que tá de perto, você que tá de longe. Hoje, mesmo assim, tá com a gente, na frequência, conectado. Saber que você tá aí é uma grande diferença pra gente tá por aqui também, viu? A sua companhia é sempre maravilhosa. Hora Livre Flashback tá chegando pra gente recordar muita música, curtir aqueles grandes clássicos, aquele som que não tem idade. Como eu costumo sempre dizer, não é questão de sermos velho, é questão apenas de sermos clássicos. Ahá! A partir de agora, a gente tá chegando com mais uma edição do Hora Livre, uma hora direto sem intervalos pra gente conferir as músicas dos anos 60 até o ano de 2019. Tá preparado? Tá preparada? Bora começar com um clássico de 1985, Paul Young, Every Time You Go Away.

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1: Hora Livre, flashback na área. Primeira metade pra conta do nosso programa, com as naftalinas que todo mundo gosta de ouvir. Por aqui a gente vai conferindo as músicas dos anos 60, 70, 80, 90, início dos anos 2000 também, até 2019. A gente confere por aqui no Hora Livre, viu? Bora que tá chegando mais um grande sucesso. Tem a segunda metade do Hora Livre vindo aí. E a gente vai pro ano de 1987. Rick Astley, Never Gonna Give You.

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2: Hora Livre Flashback, pra gente matar saudade de grandes sucessos, grandes músicas dos anos 60, 70, 80, 90, até o início dos anos 2000. A gente vai conferindo também músicas até 2019, pra gente matar saudade por aqui no Hora Livre Flashback. A você, só agradecendo. Obrigado mais uma vez pela companhia. Espero que você tenha gostado das naftalinas de hoje. Eu tenho certeza que todo mundo gosta de curtir, mas tem umas que são super especiais, né não? Obrigado mais uma vez, valeu demais. Até a próxima edição do Hora Livre. Continue com a gente por aqui. Aquele abraço. Em té, axé, amém. Saúde, paz. O resto a gente corre atrás. Tchau, tchau.
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0: 19h07.
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0: Obrigado, lindona. Obrigado. Deus abençoe.
1: Muito obrigada.
0: Que alegria ter você aqui nesse projeto lindo.
1: Feliz demais.
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0: 19:21.
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0: 19:45.
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0: 8 horas em ponto.
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2: Opa, estamos chegando com mais um programa Linha do Tempo, eu sou o BJ e é um prazer, uma alegria imensa estar com você e ter a sua audiência onde quer que você esteja. Obrigado, viu, pela sua companhia, pela sua sintonia. Vamos começar o programa de hoje? Já tá tudo pronto aí, então vamos com as primeiras músicas no programa Linha do Tempo de hoje.
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0: mais uma paradinha rápida. E daqui a pouquinho tem mais emoção pra você no programa Linha do Tempo.
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3: 20 horas e 32 minutos.
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0: É muito bom estar com você aqui no programa Linha do Tempo. Então pode aumentar o volume, que lá vem uma sequência sensacional.